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0: Bom dia! Está começando o Espaço Aberto, o programa que conecta Freiburg ao Brasil através da música, da cultura e da informação. Todos os domingos, das 11 ao meio-dia, você acompanha uma seleção especial de música brasileira, agenda cultural, entrevistas e tudo que acontece na comunidade brasileira em Freiburg e região. Aqui quem fala com vocês novamente é o Mouris e eu estou de volta com o meu grande parceiro Juca. Bom dia, Juca!
1: Bom dia, amores. Muito prazer.
0: E voltando agora sobre o tema de verão, essa estação do ano maravilhosa que a gente espera muito. Muitas pessoas durante essa estação acabam ficando em casa, tendo uma staycation. E é um período que a gente acaba ficando um pouco reflexivo, né? Pensando sobre a nossa vida,
1: Acho também.
0: pensando sobre nossos planos futuros, mas muitas das vezes a gente pensa sobre o nosso passado. A gente sente uma nostalgia. Então eu acho interessante a gente conversar um pouco sobre isso no programa de hoje. O que que você acha?
1: Exatamente, amores.
0: Quando você era criança, o que que você sonhava em ser quando crescesse?
1: Talvez o meu primeiro sonho fosse ser arquiteto. Sempre fui uma criança muito criativa,
0: Uau.
1: desenhava muito, principalmente prédios, lugares e até mundos que eu inventava. Mas a música também sempre esteve presente. Adorava cantar, dançar, tocar piano. Sempre tive um sonho muito grande de viajar e conhecer o mundo. E você, Morris, o que você queria ser quando era criança?
0: Eu sempre gostei muito de animais.
1: Sério?
0: E quando eu era criança, eu queria ser biólogo. Ou então médico veterinário. Sempre gostei
1: Uau!
0: muito de animais, de pets. Mas também, um lado que provavelmente muitas pessoas não esperam é que eu adorava desenhar roupas. Então, eu adoraria ser estilista.
1: Amém.
0: Mas é isso, é.
1: Falando de música, amores, qual foi o primeiro artista ou banda que você pensar, uau, eu quero fazer isso também?
0: Eu acho que eu tenho uma memória muito vívida de quando eu era criança. Meu pai ouvia uma banda muito famosa dos anos 80, uma banda de pop rock que se chama Roxette.
1: Conheço.
0: E é uma banda que me influenciou muito, porque eu cresci ouvindo isso devido ao meu pai. Eu acabei gostando muito, até hoje eu escuto, e é algo que influencia muito a música que eu faço hoje. Então é uma das minhas memórias assim mais novinho. E pra ti?
1: Entendi. Eu só lembro muito da época do Popstars, na Alemanha, especialmente. Naquela época não existia internet, redes sociais como hoje, Maurice. Eu vi a formação do grupo no Angels. Na televisão eu fiquei fascinado. Eu já tocava piano e pela primeira vez pensei, talvez eu também possa fazer isso. Foi um momento que me inspirou muito.
0: Que legal, que legal.
1: É isso, Maurice.
0: E além da música, o que mais te inspirava?
1: Me inspirava muito a minha família, principalmente a minha avó. Ela sempre me apoiou e conseguia transformar coisas simples em algo especial. Mas também eu amava videogames e filmes. Jogos como Super Mario, Zelda, tinha mundos e trilhas sonoras incríveis. E nos filmes eu sempre pensava e prestava muita atenção na música. Percebi muito cedo como a música consegue mudar completamente uma emoção. E você, Maurice, tinha alguma inspiração fora da música?
0: Eu acho que sim, eu sempre gostei muito de ler livros. Eu sempre adorei me imergir em um universo completamente diferente, sair desse que a gente vive desde muito cedo. Sempre gostei muito de ler todo tipo de livro, tanto da literatura, a ficção científica e a distopia, que eu acho que é o que eu mais gosto. Ainda até hoje, ainda leio bastante livros sobre distopia, e, enfim, acho que sim, livros me inspiravam muito.
1: Que inspiração. Maurice, você acha que as crianças são notoriamente mais criativas ou a gente vai perdendo essa criatividade quando cresce?
0: Eu acho que essa é uma pergunta muito filosófica, né? Porque eu acho que sim, as crianças são mais criativas, mas eu também acho que o adulto não é tão criativo quanto as crianças pelo medo de falhar. Porque eu acho que quando a gente cresce, a gente tem muito medo de tentar coisas novas e fracassar. Enquanto a criança não sabe o que é o fracasso, né? A criança vai lá, tenta alguma coisa, e se der certo, tudo bem. Se não der certo, tenta de novo, então desiste, parte para outra. E quando a gente cresce, a gente acaba guardando esse medo e esse receio do fracasso, né? O que as pessoas vão falar se eu fracassar e se não der certo. Então, acho que sim, as crianças são mais criativas, mas eu também acho que o adulto a gente acaba se privando muito por esse medo.
1: Interessante.
0: E pra ti, qual é o teu ponto?
1: Acho também a mesma coisa. Somos crianças, acho que somos mais livres. A gente simplesmente tenta. Se não funciona, tenta outra coisa. E quando crescemos, começamos a pensar demais, será que isso é bom? Ou que os outros vão pensar? Mas eu queria saber, Fabiano, você, o que acha? A gente perde um pouco dessa liberdade quando cresce?
2: Eu acho que quando a gente cresce, demora um tempão para a gente perceber que a fase adulta chegou. E quando chega, demora um tempo para a gente entender, para a gente aceitar. No meu caso, que estou indo para os 50 anos, né, caminhando para os 50 anos, eu tenho tido assim, muitas reflexões sobre minha vida e percebo o meu corpo com algumas mudanças. Né? Já não tenho mais toda a agilidade que eu tinha antes. O mais difícil é abraçar a criança, né, a criança que você era. Então eu gostaria de dizer pro Fabinho: querido, deu tudo certo, tá bom? Deu tudo certo, você tá bem e vai continuar bem.
0: Ó, oh, perfeito. Perfeito. Fica... Tá todo mundo emocionado aqui, gente.
1: Obrigado pela sua resposta. Nos amamos muito. E falando de sonhos, mudanças e também de conexões, eu trouxe uma música minha que combina muito com essa ideia. Same Hearts nasceu de uma história de distância, mas também de conexão entre as duas pessoas, porque às vezes os lugares mudam, a vida muda.

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0: 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Voltando à próxima pergunta, Maurice, in que momento você percebeu que não precisava ser apenas uma coisa?
1: Uau. Eu acho que, honestamente, foi ano passado, que foi o meu último ano de doutorado, como eu comentei. Morei em Portugal por 4 anos, fiz parte do meu doutorado em Portugal e parte nos Estados Unidos. E depois de muita terapia, eu aceitei que a gente pode, sim, ser mais do que apenas a profissão que a gente escolheu na vida, né? Porque muitas vezes a gente acaba deixando com que as pessoas ditem quem nós somos. Então, acho que foi esse ano passado que eu aceitei que a gente pode ser artista, ser cantor, ser modelo, ser escritor, ser dançarino, ser bailarino, ser qualquer coisa que a gente queira, né?
0: E muitas coisas. Né? Ok. Para mim, isso comecei muito na época da escola, amores. Tocava piano, depois comecei a tocar outro instrumento e entrei em um grupo de música. Mais tarde comecei a fazer hip hop e dança também. Queria experimentar tudo ao mesmo tempo. Demais. Hoje eu percebo que eram coisas diferentes, mas todas tinham algo em comum. A criatividade, Maurice.
1: E você estudou por aqui?
0: Sim.
1: Onde?
0: Schönau im Schwarzwald.
1: Uau. Um abraço para todas as pessoas de Schönau im Schwarzwald.
0: Liebe Grüße.
1: Até falando sobre inspiração, tem alguma inspiração que você descobriu apenas depois de adulto?
0: Sim, principalmente as pessoas. Porque quando fiquei mais velho, conheci pessoas com histórias, culturas, perspectivas muito diferentes, como você fala com você.

0: Ação para mim, porque eles conseguem contar uma história a partir de uma ideia, eu acho isso incrível.
1: Você já me mostrou, eu lembro disso.
0: Exatamente. E até sobre ideia, assim, já algum momento da sua vida você já deixou de lado alguma ideia ou algum sonho porque a vida tomou um rumo diferente?
1: Entendi. Sim. Quando eu era mais jovem, tinha uma banda com amigos da escola.
0: Qual era o nome da banda?
1: O nome DGRCs, a primeira letra
0: Uau.
1: dos nomes. Naquela época eu realmente achava que essa banda seria para sempre. Mas a gente cresceu e cada um seguiu o seu caminho. Depois vieram a formação profissional, os exames, trabalho e todas aquelas responsabilidades da vida adulta: ganhar dinheiro,
0: Exatamente.
1: pagar contas, construir uma vida. Eu até tentei lançar músicas naquela época, mas ainda me faltava experiência e conhecimento. Então, deixei a música de lado por alguns anos. Mas hoje eu penso que talvez eu nunca tenha desistido. Eu só deixei esse sonho parado por alguns anos. Você já teve uma fase assim também?
0: Eu acho que eu, mais ou menos o que você falou, né? Não que eu tenha desistido de alguns sonhos, mas que eu apenas deixei um pouco de lado, mas que eu voltei agora como adulto, né? Mais maduro, com ferramentas necessárias para que eu consiga realizar eles. E agora os nossos ouvintes gostaram muito de um quiz que a gente teve semana passada. E a gente vai voltar com ele, que é duas perguntas. Você responde sem pensar, para dar uma quebrada aqui no gelo nessas perguntas profundas. Preparado?
1: Estou pronto.
0: Livro ou filme?
1: Filmes.
0: Sucesso ou felicidade?
1: Felicidade.
0: Criar sozinho ou com outras pessoas?
1: Criar sozinho.
0: Sonhar ou planejar?
1: Sonhar.
0: Seguir um plano ou seguir uma intuição?
1: Um plano.
0: Voltar aos 18 anos ou continuar exatamente onde você está?
1: Isso é simples. Continua exatamente de onde eu estou.
0: Eu acho que o Fabiano ia gostar de responder essa pergunta também. Ele tá com os olhinhos aqui. E então, Fabiano?
2: Pode perguntar, tô pronto, sempre.
0: Você gostaria de voltar aos 18 anos ou continuar exatamente onde você
2: Jamais,
0: está?
2: jamais ficar aqui onde eu estou.
0: Por quê?
2: Porque meus 18 anos foram bastante difíceis. Prefiro deixar como foi e continuar a partir daqui.
0: É isso. E tudo leva a gente para onde a gente está, né? Tudo que a gente vive.
2: Sim, se mudasse alguma coisa, talvez eu não teria Yara, por exemplo.
0: E não conheceria a gente,
2: E não
0: talvez.
2: conheceria
0: Olha só.
2: vocês, não estaríamos aqui na Rádio Troika, na FM, fazendo um programa Espaço Aberto, com nossos ouvintes. E, aliás, eu quero mandar um beijão para Cris Santos.
0: Um beijo, Cris.
2: E para. Não, só para Cris Santos.
0: E agora vamos de música. Um amigo, um amigão meu, Kleber Luiz. Um abraço, Kleber.
1: Um
0: Um
1: abraço.
0: abraço, Larissa. Então vamos de música e daqui a pouco a gente tá de
3: Arriba, muchacho!

0: Lucena!
1: Valeu! Obrigado, Letícia! Você é maravilhosa!
2: 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Juca, hoje, onde você encontra a inspiração quando você precisa criar alguma coisa?
3: Para mim, a inspiração pode estar em qualquer lugar. Às vezes eu encontro inspiração quando estou sozinho, porque tenho tempo para pensar e refletir. Também encontro muita inspiração viajando, conhecendo lugares, pessoas. Às vezes é simplesmente uma emoção. Sinto alguma coisa e tento transformar esse sentimento em música, por exemplo. É pra você, Maurício.
2: Eu acho que eu compartilho disso nas minhas experiências de vida. Nos lugares que eu passei, as pessoas que eu conheci são muito importantes pra mim. Então eu sempre uso minhas experiências e as minhas memórias pra escrever as minhas músicas.
3: Muito bom. Muito interessante, Maurício. E agora, se alguém estivesse começando um sonho ou projeto hoje, o que você gostaria que essa pessoa nunca esquecesse?
2: Tem um livro que eu gosto muito, que eu acho que o Fabiano conhece, que é de um escritor brasileiro chamado Paulo Coelho, que é O Alquimista, que é um livro que fala que se você quer algo com toda a força que você tem, o universo vai conspirar para que você consiga.
3: Que legal.
2: E eu acho que esse é o maior conselho que eu poderia dar para alguém. Se você quer, você vai correr atrás e você vai conseguir. E para ti?
3: Eu perguntaria primeiro, como você se sente quando faz isso? Uhum. Se isso faz você feliz, então vale a pena continuar. Uhum. E eu acho muito importante ser fiel a você mesmo. Você não precisa caber em nenhum lugar. Uhum. Às vezes aquilo que faz você diferente é exatamente aquilo que você faz especial.
2: Que lindo.
3: Estou muito curioso porque eu quero... Fabiano aqui, qual seria a sua resposta?
4: Eu acredito muito que as coisas acontecem exatamente como precisa acontecer. E tudo isso serve para nossas experiências. Eu tenho tido muitas reflexões sobre a minha mãe. E os aprendizados, assim, tudo que ela passou para a gente... Foi tudo muito importante para que eu fosse essa pessoa hoje. E acredito muito, muito, muito, muito, uma coisa que eu recomendo a todos, a gente não perder nossa intuição. Uhum. Mais importante do que o Google é a nossa intuição. E às vezes o nosso coração está avisando coisas para a gente, está tentando se comunicar, o nosso corpo tentando se comunicar com a gente, e a gente deixou, a gente desaprendeu a ouvir. Uhum. Então, por exemplo, uma recomendação para todos os nossos ouvintes, siga a sua intuição. E eu quero aproveitar também e agradecer a vocês dois por promover esses encontros, né? A gente se... Eu nem lembro mais como a gente se conheceu, mas do nada nos encontramos. Sim. Estamos aqui hoje fazendo o programa Espaço Aberto. É a terceira edição, mas na verdade já gravamos outros programas, né, anteriores. Tudo isso é quando você joga pro universo, porque eu não ia dar conta. Uhum. E de repente vocês caíram do céu. Então, eu quero agradecer muito a vocês dois pelo empenho, pelo esforço. Muitíssimo obrigado.
2: A gente que agradece, a gente ficou até sem palavras.
3: Muito obrigado, de coração.
2: Mas é isso, o prazer é nosso de estar aqui sempre. É incrível compartilhar a nossa vida e as nossas experiências contigo e com todos os ouvintes. E uma última pergunta. Existe alguma coisa, Juca, que você gostaria de aprender agora, como adulto? Só por curiosidade?
3: Uhum. Vou começar na música. Uhum. Eu gostaria muito de aprender mais sobre gravação, mixagem, masterização, porque eu produzo as minhas músicas, mas para essas partes ainda trabalho com estúdio profissional, Um dia eu gostaria de conseguir fazer todo o processo sozinho. E agora uma coisa que provavelmente ninguém espera, eu também conseguiria me imaginar trabalhando em uma fazenda.
4: Fazendeiro.
3: Eu gosto dessa ideia de estar perto da natureza, fazer alguma coisa com as mãos e fazer algo que tenha um sentido. Uma vida um pouco mais simples e tranquila.
4: Que legal.
3: E você, Maurice?
2: Eu acho que também vou para um lado que as pessoas não esperam. Provavelmente eu adoraria aprender a costurar. Adoraria costurar minhas roupas. Adoraria fazer crochê. Acho que isso seria algo que... Nossa, teria muita curiosidade de fazer isso. Inclusive, se alguém quiser me ensinar, pode me procurar nas redes sociais, que é @iamores. E aqui comigo é o @itschuka. E é isso.

0: Hoje a gente começou com uma pergunta: quando a gente para de sonhar? E talvez a resposta seja: a gente não precisa parar. Os sonhos podem mudar, podem ficar parados por algum tempo, mas sempre podemos descobrir alguma coisa nova.
1: Uau, e é isso. Que lição, né? Que lição. E a gente fica por aqui com essa grande lição. Muito obrigado pela sua companhia nessa manhã de domingo. Tenha uma excelente semana. E a gente se encontra no próximo domingo aqui na Rádio Dryclat, no programa Espaço Aberto, das 11 ao meio-dia. E até mais. E obrigado. Obrigado, Juca. Obrigado, Fabiano. E é isso.
0: Obrigado. Tchau, tchau.
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